Presta atenção na bovidinha, indentação ou menininha, quem colhe a boa fotografia, que imaginava a radiografia.